0: nome mais importante na vida de Maritizil, infelizmente, já não está mais entre nós. 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
0: Saturnino,
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0: Las 7 horas, 30 minutos. 91.5.
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0: coitado.
1: Aô, moçada, bom dia, bom dia, bom dia, bom dia, bom dia pra você que tá do outro lado do rádio curtindo a programação. Bom dia também pra Vanilza. Alô, Vanilza, bom dia pro Gerasvan, bom dia. Bom dia pro Clóvis Duarte também, ligado com a gente. Bom dia também aí, deixa eu ver um pouquinho pra a Vanilza, eu já falei a Vanilza, né? Bom dia pra ela, tá ela e o Rogério ligado com a gente, ouvindo a programação. Bom dia pra Elisena, tudo bem, Elisena? Bom dia, Elisena. Tá ouvindo a gente também, o Márcio. Bom dia, o Márcio no Jardim dos Estados. Bom dia, o Tosta. Bom dia também aí, deixa eu ver um pouquinho. Pro José, amigos aí da Sanesul, da DCA, pessoal que sempre ouve a gente também, muito bom dia, amigos que ouvem a gente no comércio, aquele abraço, muito obrigado pela audiência. Alô, Samir, Samir tá ouvindo a gente também, desde cedinho, né, o Samir tá na correria aí, já vai na chácara dele lá, ouve a gente, né, no carro, um abraço, e daqui a pouquinho ele vem para abrir a loja. Obrigado pela audiência, hein, Samir? Bom dia para você. Bom dia também aí para todo mundo que está sintonizando a programação da 91.5 em toda a região aí. Muito obrigado mesmo pela audiência, tá bom? Amigos das fazendas, das chácaras, você que é motorista de aplicativo, aquele abraço. Você que é taxista, você que nos ouve. Alô, Roberto! Bom dia, Robson! Robson ligado com a gente também, muito bom dia! Muito obrigado pela audiência aí, tá bom? Vamos trazendo mais. Chega pra cá que aqui é Tião Carreiro, gente. Tião Carreiro cantando pra você a música Amargurado. Olha a hora, 7h37 aqui no Paraguai, 6h37 no Brasil.

Bom dia para você que tá ligado com a gente, para você que tá ouvindo a gente, para você que tá curtindo o nosso som aí em todos os cantos da nossa querida fronteira. Muito obrigado mesmo pela audiência, em você de todo lugar aí que sintoniza o som da 91.5, tá bom, gente? Tamo junto aqui. Tivemos aí um probleminha técnico, mas já está tudo resolvido. Daqui a pouquinho nós estamos de volta trazendo muito mais. Agora, faltando 6 minutos para as 8 aqui no Paraguai. 6 minutos faltam para as 7 horas da manhã no Brasil, hein, gente? Mato Grosso do Sul. Daqui a pouquinho tem mais.

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4: Legal, hein, gente? Hoje é miércoles. 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Mandar um abraço pro Severiano. Alô, Severiano, tá na sintonia, meu amigo Severiano, tá ligado com a gente, ele quer ouvir a música dos Filhos de Goiás. Vamos mandar pra ele aí, os Filhos de Goiás. Bom dia pro Geraldo, bom dia pra Cecília, bom dia pro Samir, tá na sintonia, o Samir na Joia do Lar, Móveis e Decorações. Ontem o Samir não quis falar comigo, né? Não sei o que deu, eu chamei ele lá, ele tava ocupado, né? Tinha muito, tava contando dinheiro lá. Eita! Um abraço pro Samir, um abraço pra todo o pessoal que tá ligado com a gente na Joia do Lar. 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Bom dia pros amigos que estão ouvindo a gente, curtindo a programação. Vamos tocar aqui a música pro meu amigo Severiano também, a dona Lourdes, tá na sintonia na Vila Áurea, querem ouvir aí a música dos Filhos, os Filhos de Goiás. Vamos ver se eu encontro aqui a sua música, tá bom? Os Filhos de Goiás. Mandar um abraço também pro meu amigo Ferrugem, Dona Maria, são amigos que sempre estão ouvindo a gente aí também, sempre curtindo o som da 91.5, nosso

Muito obrigado pela audiência, tá bom? Vamos trazendo aí a música que o povo gosta. Mandar um bom dia também para os motoristas de aplicativo que estão nos acompanhando em todos os carros aí, né? Estão dirigindo pela cidade e ouvindo a gente. Muito bom dia para vocês aí, tá bom? Muito obrigado mesmo pela audiência, tá bom, gente? Vamos trazendo aí então. Essa aqui é os Meninos de Goiás. É, eita, Amor Distante. Também a Cama Fria, Quebradas da Noite, apaixonei.

não fica sem paixão, não fica sem agrado. Ô, coração velho, hein? Esse coração gosta do agrado, hein? Pois é, né, gente? Vamos que vamos! Bom dia pro Miro, Miro da Hot Lanches, é, alô Miro, bom dia, tá no carro ouvindo a gente aí, bom dia pro Beto Silva, alô, alô, Beto Silva! Um abraço, meu amigo, obrigado pela audiência. Bom dia também aí. Deixa eu ver um pouquinho pro Dezinho da Simpson também, ligadinho com a gente, toda a equipe da Simpson aí. Bom dia, Severiano, meu amigo, bom dia, ouviu aí o modão junto com nós aí, né? Meu amigo Robson Leiteiro, bom dia também aí, é o seu Zé, bom dia, seu Zé, bom dia, Geraldo do Gerasvan, bom dia, Renato, bom dia, para todo mundo, Angelina, da Laubert Floricultura também, muito obrigado pela audiência, pela sintonia, por estarem aí curtindo o som da 91, a gente agradece de coração, hein, gente? Olha, ontem, na verdade, antes de ontem, lá no São João, gente, aconteceu um episódio, o cidadão meteu fogo, tava caminhando por lá no Jardim Estoril, para ser mais exato, tava caminhando e deu uma parada, falou, vou meter fogo aqui, riscou o isqueiro dele lá, riscou o isqueiro, não tem jeito, né? O fósforo que se risca, né? Então, acendeu o isqueiro lá e ligou. Sei lá o que que ele acendeu, sei que ele acendeu. E aí pegou fogo. E aí tiveram que chamar o bombeiro, gente, que começou a incendiar tudo com um calor desse. Gente, vamos ser mais conscientes, né? Tem muita criança que tem problema, tem idosos, tem adulto também, pessoas normais aí que não são novo e não são velho igual nós ainda, que estamos no meio do caminho aqui, né? Então, pessoas assim também, pessoas que têm problema também com fumaça, né? E respiratório, problemas respiratórios. E aí eles precisam, né, gente? Precisam de um ar puro. E de repente vai um cidadão e mete fogo na frente da casa da dona lá. A dona me ligou, me mandou mensagem, pediu pra gente mostrar, né? E agora precisa encontrar quem que é esse cidadão. Não conseguiu ver o rosto dele, mas viu a camisa que estava vestido. É vergonhoso, né, gente? Isso aí é um ato vergonhoso, entendeu? A gente que cobra tanto, que as pessoas, que os políticos, que não sei o quê, que os políticos têm que ser honestos, mas o povo também gosta de fazer uma falcatrua, né? Deus o livre, gente. Isso aí também não é certo. A coisa, quem é certo, é certo. Agora, quem não é certo, começa por aí já, fazendo errado aí já, né? Não é fácil não. Vamos que vamos, gente, mandar um bom dia também aí pros amigos que estão ligadinho com a gente na sintonia também, curtindo a programação, meu amigo Leonelson. Alô, Leonelson, eu tenho muito amigo petista, hein? Meu Deus do céu. Ainda bem que eles são meus amigos mesmo, né? Porque senão eles iam brigar comigo. Ai, ai, mas a gente discute a política, mas a gente não pode confundir, né, gente, as amizades da gente com a política. Tá bom? Opinião, cada um tem uma e a gente tem que respeitar a opinião dos outros. Ah, mas eu voto no Lula. Que bom que você vota, você tem que ter opinião, né? Se você acha que tá bom. E eu voto no Bolsonaro, tá bom. Se você acha que tá bom pra você, então vota. O negócio é que você precisa ter uma opinião, você precisa votar. Porque domingo que vem, gente, domingo que vem, você tem que decidir, não pode deixar os outros decidir por você não, tá bom? Independente de quem que você vai votar, se você vai votar para um ou para outro, o importante é que você vá e vote. Mas vote pensando na fila do hospital, vote pensando, né, gente, na compra que você faz aí no supermercado, vote pensando na gasolina que você está abastecendo, vote pensando na sua criança, no seu filho, vote pensando na sua família, vote pensando em melhorar para todo mundo, não para você só, mas para todo mundo, né? Minha preocupação com o Brasil hoje é só a economia. Eu não me preocupo qual é o presidente, eu me preocupo quem vai conduzir, eu me preocupo como vão agir a respeito da economia. Porque, gente, o dinheiro precisa chegar no pobre. É, gente, o dinheiro precisa chegar no pobre, o pobre que gasta. O pobre é que vai no boteco, compra cerveja, vai na conveniência, compra cerveja, vai no açougue, compra carne. Ah, mas o rico não come. O rico é rico porque ele não gasta, né, gente? Por isso que ele é rico, né? O rico come. Você já comeu com rico? Uma vez eu comi na casa de um rico. Saí com fome. Saí com fome de lá. Come pouquinho, né, gente? É. Um pouquinho daqui.
O pobre não, o pobre é alegria. Pobre, o pobre faz aquelas paneladas de comida lá, a gente sai tudo faceiro de lá, né, gente? Eita, coisa boa. É, gente, é coisa boa demais. Mexer com o povão é bom demais, né? Então, mas o povão também precisa do rico, né, gente? Não tem como a gente falar, ah, eu não preciso disso. Nós precisamos. O rico, ele é empreendedor, ele gera emprego e dá emprego pro pobre. E aí, se o rico não investir, o pobre não ganha o dinheiro, porque o governo não dá nada pra gente. O governo só dá imposto, só manda um boleto pra você pagar lá no final do mês lá, que você tem que pagar das daqui, das dali, né? Agora, o empresário é que gera o emprego para as pessoas que têm menos, e o cidadão que tem menos pega esse dinheiro, vai lá na loja tal, compra uma roupa, vai na loja de móveis, compra móveis, vai, enfim, entendeu? Então, um precisa do outro, um precisa do outro. Tem uma música do Tião Carreiro que fala assim, que o trabalhador, ele é abençoado. Né? É isso mesmo, é abençoado. E o rico, no caso, o patrão, né? O patrão Deus abençoou. Isso mesmo, gente. O patrão Deus abençoou. Abençoou para poder abençoar o trabalhador. É mais ou menos por assim. É mais ou menos por desse jeito aí, ó. É o patrão e o empregado. Quem canta é o Tião Carreiro para você.

0: muita coisa, não dá pra trabalhar pra pobre não, gente, pedir esmola pra dois não dá certo não. Vamos ver o que o Miro quer falar aqui. Fala aí, Miro, bom dia. Tô Miro.
1: Trabalhando, Alex, trabalhando, não vai parar não.
0: Olha aí.
1: Tá reclamando do governo, não vai parar em lugar nenhum.
0: Não vai parar em lugar nenhum, né? Esse é o Miro, velho. Miro já vai lá fazer as compras dele aí pra poder, depois ele voltar a fazer os lanches, o almoço, né? Que ele faz ali todos os dias lá no Planalto. Um abraço, os amigos aí do Planalto. Um abraço também, meu amigo Beto Silva, mandou um recadinho pra nós aqui. Todo mundo ligado com a gente nessa manhã. Coisa boa demais, hein, gente? O bom é quando a gente tem pessoas aí ouvindo a gente. Mandar um abraço também pros amigos do Móveis Planejado, ali no Maria Vitória também, meu amigo William. Bom dia pra vocês aí, muito obrigado pela audiência, hein? Pela sintonia. Vamos trazer o Amadão Batista. Ah, esse aqui. Esse é do povo, hein, gente? O nosso programa é o programa do povo. É o programa que fala que toca as músicas que o povo gosta, né, gente? As músicas que toca no coração do povo. E nós vamos tocar aqui pra você Uma Vida Cor-de-Rosa. Você já sonhou com Uma Vida Cor-de-Rosa? Ah, eu sonhava com Uma Vida Cor-de-Rosa, né? Mas agora eu vi que a vida, ela não é muito cor-de-rosa. A vida é de todas as cores, né? Tem hora que tá boa, tem hora que tá mais ou menos. Vamos que vamos, gente!

É, gente, gente amiga, bom dia, bom dia, bom dia para todo o pessoal que tá ligado com a gente aí, curtindo a programação, para todo mundo que tá junto com a gente nesse clima gostoso de alegria, hein? Vamos trazendo mais, vamos trazendo aí a música do Chico Rei Paraná. Essa aqui é para mexer com os corações apaixonados, hein? A música Perder Você é Abraçar a Solidão.

0: Apaixonada, esse aí é o Chico Rei Paraná cantando pra você aqui na manhã, hein? É, pra você curtindo a programação aqui da sua 91 Cerro Corá FM, hein? Samir, bom dia, Samir. Samir vai falar ou não vai, hein, Samir? Samir, deixa eu ver se o Samir tava. O Samir já tava ligando agorinha, né? Ele ligando aí pra falar com a gente. Vamos ver se ele vai falar hoje comigo. Alô, Samir, bom dia, Samir. Pode falar, meu querido, bom dia. 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
0: 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Bom dia para todo mundo que tá ligado com a gente na sintonia, todo o pessoal curtindo o som da 91.5 em toda a região aí, muito obrigado. Alô, Miro da Hot Lanches, bom dia pro Robson, ligadinho com a gente também, muito bom dia, os amigos do Maria Vitória, sintonizando também a programação, bom dia aqui em Pedro Juan Cabaleiro, bairro Maria Vitória, um saludo a toda la gente, muita graça, gente, bom dia também aí pros amigos que nos ouvem em todos os bairros aqui de Ponta Porã, ouvindo a programação no Residencial 2, bom dia os amigos lá no Super Giro também, ligado com a gente, bom dia também pra Sueli, tudo bem Sueli, bom dia, e eu vou falar, agora é fecha mês, a loja MM também também tem promoção pra você, pra esse 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
0: 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Vamos que vamos, gente. Vamos lá, então, trazendo muito mais aí pra você que tá junto com a gente, curtindo o som da 91, queremos agradecer a sua audiência e te convidar para ficar no som aqui, porque vem aí mais um amigo. Valeu!
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4: Las 9:02.
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0: você, meu amigo. Alô, alô, você, minha amiga. Você que está com a gente aí, sintonizado na Cerro Coré FM 91.5. Agora em Pedro Juan Caballero, capital do departamento de Amambai, 12 horas e 3 minutos. Em Ponta Porã, 11 horas e 3 minutos. Para você que está com a gente, muito obrigado pela sua audiência. Sempre um prazer, uma satisfação, uma alegria muito grande estar chegando aqui para comunicar com você. Neste momento, os termômetros aqui do Ponto Porã Informa estão marcando 24 graus, o céu está encoberto. A mínima na madrugada de hoje foi de 19 e a máxima vai ser de 25. De acordo com o clima tempo, temos 99% de possibilidade de chuva, hein? Por volta das 14 horas vai começar a chuva. Então, para você, muito obrigado mesmo pela sua audiência. Muito bem, Dora Nunes. Bom dia, prazer. Só porque a doutora veio hoje aqui, você chegou no horário, né?
1: Então, cumprir de... as regras. Então, hoje eu consegui, né, Tião?
0: Você viu, soca?
1: Mas a minha amiga dona de casa, a mulher que trabalha fora e que também é dona de casa, mulher, enfim, vai me entender. Porque a gente faz as coisas profissionais e faz as coisas de casa também, né? Tem a roupa pra recolher, tem a ração pra dar pro piu-piu, pro cachorro, pro gato. Então eu sempre tenho uma
0: justificativa. Tem uma desculpa, né?
1: É verdade. Obrigada a você que tá assistindo o nosso programa, mais uma vez estando aqui, né? Dando o privilégio de ter aí a sua presença do outro lado. Lembrando, mais uma vez, estamos ao vivo no Facebook, também no YouTube e no Instagram. Você que está assistindo pode ir mandando o seu recadinho para interagir com o programa. E claro, né, Tião, não posso deixar de falar do pessoal que está com o rádio ligado aí na casa, no carro, no sítio, chácaras, fazendo. Você que ouve a gente pelas ondas da nossa querida Rádio Cerro Corá 91.5.
0: Muito bem, e eu vou falar para você agora do nosso site de notícias, o pontaporainforma.com.br, que já está no ar aqui, já está trazendo para você aqui os principais destaques aqui, com um aditivo de 953 mil. O contrato da coleta do lixo em Iguatemi sobe para 3 milhões 460. Pelo amor de Deus, Iguatemi, pelo que eu estou vendo no mapa, porque tem três ruas, o cara paga quase 4 milhões, porque vou ser lixeiro lá em Iguatemi, viu? TST determina o fim da greve da Caixa e manda repor os dias parados. Cressol Pioneira promove capacitação para o Conselho de Administração. O presidente do TSE, o Tribunal Superior Eleitoral, diz que 90% das urnas estão prontas para as eleições. Cuidado com a higiene dos cães, o guia prático está nessa matéria. No caderno Ponta Porã, nós temos o fecha-mês imbatível do supermercado Sol, que está lançando um desafio sensacional e depois eu vou falar dele. Prefeito anuncia ajustes administrativos e mudanças do Executivo e na Câmara. Motorsac 2006 acontece em novembro em Ponta Porã. Ex-PM é encontrado morto em área de invasão aqui em nossa cidade. Carlos Bernardi e Hélio Pelufo reforçam a parceria para apresentar projetos para transformar a fronteira. Prazo para inscrição para o concurso da Câmara é prorrogado. Justiça manda soltar o bombeiro e vereador envolvido. Eu achei interessante que eu pus essa matéria na hora, que o povo está sentando o pau nele, né? Está batendo tudo que é jeito, né? Equipe do vôlei adaptado, mais 45 mais, recebeu atletas de Rochedo. Puxa, eu já cheguei à conclusão que eu estou velho até para o vôlei adaptado, hein?
1: Não, mas você viu? 45 mais.
0: Então, eu já tenho 62, já passei do tempo do voo adaptado, hein? E os aniversariantes de hoje com Dora Nunes, do Caderno Região. Nós temos aí que Gerson defende debate sobre resultado e presença nos municípios. Político não pode ser político de gabinete. Advogado suspeito de vazar informações do GAECO vai passar a noite no PC. Foi ontem, né? Hoje já deve ter solto já. Corpo encontrado no Rio Dourado de empresário que estava desaparecido e motorista invade trecho interditado para obras e trava rodovia com um caminhão. Aqui no nosso programa de hoje nós estamos recebendo aqui uma figura. Ela já veio o filho, né? Ela mandou o filho primeiro aqui para ver se era bom e tal. Já veio dar uma entrevista. E hoje estamos recebendo a doutora Sabrina Rocha Margarido. Ela que é juíza eleitoral da 52ª zona, né?
2: 19ª.
0: Ah, da 19ª? Ah, tá. Então, é a 19ª, vou trocar aqui. E vamos...
1: Estão tomando todos os...
0: Não reclamei. Eu gosto tanto de mulher que eu tenho 3 filhas... 2 netas e 1 esposa, você viu só?
1: Ainda bem que é uma esposa.
0: E uma sogra só. O meu desejo era ter umas 10 sogras, sabe? Mas aí a Dora não aceita.
1: Eu prezo casa ou você...
0: Ah, tá bom. Vamos falar aqui que nós vamos estar recebendo a doutora Marinês Nogueira, médica especialista em saúde da mulher e medicina estética, né?
1: E ela vai falar algo bem interessante, John, sobre o rejuvenescimento das partes íntimas.
0: Oh, isso aí é um tema legal, então.
1: É um tema legal.
0: Muito
1: porque
0: bem.
1: Muitas vezes a gente trata
0: só tá na cara, né?
1: Mas, às vezes, lá embaixo também, você sabia que as injeções influenciam lá.
0: Monjaro? Muito bem, galera. Depois do intervalo comercial, então, a gente vai vir com esse bate-papo sensacional aqui no nosso programa. Hora certa para você, agora 11:09 em Ponta Porã, 12:09 em Pedro Juan. Eu vou para o intervalo comercial e volto já. Se eu só achar o comercial aqui, né? Tá aqui no ar.
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0: Muito bem, estamos de volta em todas as nossas redes sociais e também no Instagram. 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Tem muita gente comentando se você prefere um carrinho de massas ou um carrinho de churrasco.
1: Pode ser os dois?
0: Não, só um só. Pode, você, por exemplo, você escolheria o quê, Dora Nunes? Massa ou churrasco?
1: Olha, eu acho que eu ia escolher massas.
0: Ah, é?
1: Eu amo.
0: Eu também, cara.
1: Massa
0: eu
1: perfeita.
0: É que esse negócio da injeção, né? A gente perde um pouco o negócio de churrasco, né?
1: Persiste.
0: É verdade, né? É verdade.
1: E aí uma massa bem feita, não a massa que eu faço.
0: É, né? Lógico, né?
1: Eu faço lá nesse miojo, eu pego uma sardinha, misturo lá. Eu sou fitness, não? O produto que vem com nesse miojo, né?
0: Sim.
1: E aí eu uso a sardinha que diz que tem o ômega 3 e pronto.
0: É verdade.
1: Lembra daquela vez que a gente voltou de férias?
0: Só tinha macarrão com sardinha.

0: Garido, prazer receber você aqui. E aí a pergunta que a gente faz, né? Que nem diz o outro, a pergunta de US$1 milhão, né? Como é que estão os preparativos aí para esse grande pleito eleitoral que pode mudar a história do país? Bom dia, prazer te receber aqui, doutora.
1: Bom dia, Tião, bom dia, Dória, bom dia aos ouvintes. É um prazer para mim, em especial, estar aqui nesse momento tão esperado da sociedade brasileira, né? De domingo teremos as nossas eleições e eu posso dizer, eu vi ali a propaganda do TSE que disse que 90% das urnas estavam prontas.
0: Sim.
1: Em Ponta Porã, 100% das urnas estão prontas, nós estamos prontos, tudo certo, só esperando o dia 4 de outubro.
0: Como é que está a programação para, tipo, quando que o pessoal retira, os presidentes de mesa retira as urnas, como é que é essa programação inicial?
1: Para retirar as urnas em locais mais distantes, é estabelecido um calendário.
0: Sim.
1: E até sexta-feira todos serão retirados.
0: E aí, no dia da eleição, a responsabilidade de levar para as sessões eleitorais são deles?
1: Os mesários já aguarda até o dia das eleições, né? Porque no sábado já estarão com eles as urnas, para levar o dia para 7 horas da manhã estar tudo pronto, funcionando.
0: É interessante quando a gente fala dessa eleição, porque eu estava vendo aqui nas coisas do tribunal, o nosso horário é um horário diferenciado, né? A eleição começa mais cedo e termina mais cedo, né, doutora?
1: Isso, o horário agora, eu não sei quantas eleições, acredito que 2 ou 3 já, nós fazemos o horário de Brasília, um horário único para o país inteiro.
0: Sim.
1: Né? Então, nós começamos às 7 e terminamos às 16 horas.
0: Agora, qual que é a diferença da sessão da 19ª Zona Eleitoral para a 52ª? Tem alguma diferença?
1: Não, a diferença são as regiões que a gente cobre na cidade.
0: Sim.
1: É dividido por regiões e escolas, e aí a 19ª fica de responsável por determinadas escolas e a 52ª por outras. Como nós temos 70 mil eleitores,
0: sim,
1: nós temos 32 locais de votação e nós temos 251 sessões. Então a gente precisa distribuir esse trabalho.
0: Esse é só na sua zona eleitoral?
1: Não,
0: nas duas?
1: São as duas. Esse total que eu te dei são das duas.
0: Certo.
1: E a minha, que é a 19ª, nós pegamos, né? Coronel Sapucaia e Arão Moreira.
0: Eu sempre achei estranho, porque você sabe que eu morei em Amambai há muito tempo, e a gente, quando a época fazia a eleição assim no voto a voto, Coronel Sapucaia vinha para Amambai, né? Pertinho ali, 40 quilômetros, era Coronel Sapucaia e Paranhos vinha para Amambai. Aí Paranhos mudou, se eu não me engano, para Sete Quedas, né? E Coronel Sapucaia mudou aqui para Ponta Porã. Por que que houve essa mudança? A senhora tem essa informação?
1: Quando eu cheguei aqui, já estava há 10 anos atrás, já tinha ocorrido a mudança.
0: Sim.
1: Eles fazem um chamamento do eleitorado e eles vão dimensionando para onde é melhor acomodar as sessões. Então, passaram o Coronel Sapucaia para cá.
0: Agora, você é juiz eleitoral, mas é a juíza do dia a dia no fórum. Qual que é a diferença, qual que é a diferença dos trabalhos, no seu caso, nessa função?
1: Passei no concurso para a magistratura estadual, né, do Tribunal de Justiça Mato Grosso do Sul. Eu ocupo aqui o cargo na 2ª Vara Cível. E a Justiça Eleitoral, ela é um braço da Justiça Federal. Mas quem desempenha é o juiz estadual, porque nós estamos próximos da população, né? Não são todas as cidades que têm uma vara da Justiça Federal. Então, a Justiça Eleitoral Estadual abarca a Justiça Eleitoral e nós fazemos alguns mandatos. Né? São de 2 anos. A cada 2 anos trocam juízes eleitorais.
0: Agora, a eleição, eu sempre falo que eu sou velho em tudo, né? Porque eu participo de processo eleitoral desde, eu tinha 12 anos, eu já fazia essa correria, depois com 13 anos fui trabalhar na rádio, a gente sempre acompanhando o processo eleitoral, né? A eleição para presidente, essa eleição geral que tem presidente, senador, deputado federal, estadual e governador, é uma eleição diferenciada da eleição municipal, é um clima diferente, né?
1: É um clima diferente, até para os juízes eleitorais, porque as decisões não são nossas.
0: Ah, tá.
1: Elas são do TRE. Nós recebemos as informações, as denúncias, mas tudo é decidido no TRE. Agora, quando é eleição municipal, de prefeito, vereador, aí é o juiz eleitoral que atua diretamente na propaganda, nas impugnações, agora não.
0: E aí, tipo, quando chega as denúncias, aí as decisões também são lá em Campo Grande,
1: são
0: do TRE.
1: Do TRE.
0: Por favor.
2: Importante a gente falar sobre, eu estava vendo na rede social, que não pode, hoje em dia ninguém solta mais o celular para nada, né?
0: É.
2: Mas para ir voltar tem que soltar, né, doutora?
1: Não pode voltar com o celular. Não pode.
2: Tem algum lugar? Tem. Eu chego lá com o meu celular, aí eu vou lá.
1: O mesário vai te orientar, você vai deixar o seu celular, tem um lugar para receber, o mesário vai estar sobre a guarda da mesa. Sim. Você volta e retira. Não pode entrar com o celular.
0: Nós tivemos na eleição passada um candidato que foi preso porque ele votou e fotografou o voto.
1: É porque fere o sigilo do voto,
0: É interessante.
1: Então não pode.
0: Aí,
2: graças a Deus o voto é secreto.
0: É, então, aí tocou.
2: Tem isso, né? E as mulheres podem votar. Porque o que nós vimos aí, alguns influencers que eu falo, né? Entre aspas, mulheres se colocando contra o voto feminino. Doutora, quando eu vi isso, eu falei assim, não, eu não acredito que eu tô viva para ver isso, né? Porque você vê pessoas contra o voto feminino. Aí eu falo, se você é contra o voto feminino, sabe o que você faz? Não vai votar. Simples assim, não, né? Teve uma influência que ela reclamou que o Estado obriga ela a sair de casa para votar. Gente, que bom que nós temos isso, né? Que nós, mulheres, a gente lutou tanto para isso, para ocupar espaços, para ocupar locais, e aí você vê uma situação dessa. Que bom. Vamos votar, né, doutora?
1: Vamos todos.
2: Vamos votar todos.
0: Pegando um gancho nesse lance da Dora, eu sou um cara assim que eu sempre defino meus candidatos, né? E aí eu falo, quem que você vai votar? Eu vou votar no fulano e já pronto. Isso é crime ou não é crime?
1: Não, Tião, você pode manifestar o seu pensamento, né? Você pode, mas você não é obrigado.
0: Tá,
1: você
0: entendi.
1: Não pode ser coagido a dizer em quem você vai votar ou você vai votar em determinado candidato. Agora, a sua vontade, a sua manifestação é sua, é íntima. É. Você pode dizer para quem for da sua vontade.
2: Nós vemos também alguns influencers.
0: Gente, você está invocada com os influencers.
2: É que às vezes dá vergonha, né? Porque assim, tem pessoas se denominando influencer que na verdade está colocando aquele
0: assédio, né?
1: Sim, nós não podemos de ninguém a votar. Inclusive, elas podem procurar registrar uma ocorrência e ser processadas.
0: Aí dá falou que quem não votasse.
2: É que ele também estava abordando essa questão.

0: é muito melindroso, é preciso ter cuidado com a fala também, né?
1: Principalmente, a gente tem que ter discernimento também, se vai lidar com pessoas, se você tem os seus funcionários, você tem que
2: envolver muito. Como é que vai ser isso aí?
1: Não, já foi, né? Geralmente a gente tinha a questão da lei seca.
2: É isso.
1: Hoje nós não temos lei seca, então a venda de bebidas é permitida. O comércio durante o domingo pode funcionar normalmente. Agora, por favor, você não vai se apresentar bêbado para votar, porque daí compromete o seu voto também. O empresário pode até se retirar e voltar recomposto.
0: Então, para problemas,
2: o cara chega bêbado.
1: A senhora pode justificar o seu voto, pode ser tanto pelo o site do TSE, nós temos o e-título, um aplicativo, a senhora pode baixar no TSE, tem nas lojas. E também é só baixar lá, ou pode comparecer a qualquer sessão depois. E as sessões, esse após, pode se dirigir ao cartório eleitoral, se não conseguir fazer pela internet, ao cartório eleitoral dia 3 de dezembro.
2: Olha aí, que legal, né?
0: Do ensino médio, certo? Ele está participando aí, mandando bom dia também pro candidato eleitoral,
1: são os transportes nas áreas rurais.
2: Ah, tá.
1: Né? E aí, transporte de eleitor, candidato, partido, coligação,
2: não pode.
0: Continua
1: proibido.
0: O Thiago Neiva, nosso amigo lá, o Tião fala que ele é o que ele é do aeroporto?
2: O prefeito
0: do aeroporto. Ele colocou, eu transferi o meu domicílio eleitoral para poder exercer o voto. Vamos participar e garantir um país mais justo. É isso, gente. Nós temos essa, né? Eu não vejo a votação como algo ruim. Eu vejo assim, que bom que nós temos, né, essa autonomia de poder escolher os nossos representantes. Agora, doutora, eu vou pegar na cordinha, né? O pessoal fica falando mal das urnas. Eu mesma falo mal das urnas quando eu perdi.
2: É verdade, de tanto povo falar mal das urnas, deixa eu fazer a tua defesa aqui, esposinha. Você viu, nós somos a direita, né? Tanto é que eu falo pros caras, nós somos da direita, nosso Papai Noel é verde. Aí, o que que acontece? Todo mundo reclamou das urnas, né? Que perdeu a eleição das urnas, por causa das urnas, Aí, a Dora perdeu a eleição, nós começamos a reclamar das urnas também, porque eu acho que os votos dela, pô, nós temos 200 e poucos mil seguidores, ela não fez...
0: Ela e eu... alguma coisa,
2: gente. Nem o povo que votou no Agel não votou. E é interessante isso pra gente falar, porque esses dias o Flávio Bolsonaro já falou umas águas das urnas, e o cara que tá lá, o presidente do TSE, é um ministro indicado pelo nosso ex-presidente Bolsonaro, né? Então, quer dizer, aí o ministro deu uma juntada nele e teve que voltar atrás, né? Esse ano nós não vamos poder falar mal das urnas, né?
1: Tião, mal das urnas não. A justiça eleitoral é uma justiça muito comprometida, é uma justiça que funciona. Aqui em Ponta Porã, nós temos mais de 400 pessoas trabalhando para realizar o pleito no dia 4 de outubro. E com relação às urnas, o sistema de segurança é um sistema muito coerente, é um sistema muito bem trabalhado. As urnas, elas não têm acesso à internet. A transmissão de dados é feita por um sistema do TSE. Nós não usamos a internet. No cartório eleitoral, a internet não funciona no dia das eleições.
2: Você vê?
1: Então, assim, a gente foi fazer os testes, porque ela vem, a gente tem que fazer todos os testes, temos que fazer os testes nas urnas de contingências, que são aquelas que, se falhar,
2: sim,
1: a do local da sessão, a gente vai substituir. E a gente acompanhando, e o que é facultado para toda a população e para os partidos, e eu vou dizer para vocês, quem esteve presente foi a Justiça Eleitoral, o Ministério Público e a Ordem dos Advogados do Brasil. E é publicado um edital, nós convocamos todos a participarem, para você ver como é legítimo, né? Eu mesma sou obrigada a fazer o teste, a gente vê tudo que vem, são vários códigos de segurança, essa linguagem técnica da informática, eu não sei falar para vocês, mas são várias, são 136 sistemas de segurança.
2: Você vê só. E outra.
1: Assim, dizer que uma eleição foi violada pelas urnas é muito sério. É tão sério que a gente não tem notícias de que foram determinada urna foi contestada, aquela sessão, a mídia foi refeita, foi comparado com o caderno de votação. Então, tem todo esse sistema. E ao mesmo tempo que a gente escuta criticarem as urnas, nós não escutamos dizer
2: que as urnas funcionam.
1: A

0: da urna foi contestada, aquela sessão, a mídia foi refeita, foi comparado com o caderno de votação. Então, tem todo esse sistema. E ao mesmo tempo que a gente escuta criticarem as urnas, nós não escutamos dizer
1: que as urnas funcionam.
0: A

0: Caio Antônio João, as forças da polícia, né, civil, militar, estão reforçadas, a Polícia Federal também. Então, a gente quer tornar um dia tranquilo e de festa, né?
1: Sim.
0: Claro que nem sempre todo mundo vai sair feliz, mas o que depender da justiça vai fazer.
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1: Muito bem, estamos de volta para você que está aí com a gente, aquele carinho todo especial, muito obrigado pela sua audiência, muito obrigado pela sua companhia, né? 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

0: Duelo do carrinho. O que que é o duelo do carrinho? Nós temos um carrinho de churrasco e um carrinho de massa. Aí você vai entrar nos recadinhos lá do Instagram do Supermercado Sol, escolher qual que você quer aí, tal, tal. E aí vai ser feito um sorteio? Como é que é isso aí? Você não...
1: Deixa... Não, por enquanto tá para entrar lá e fazer, participar, né? Deixa...
0: Ó, tá aqui, deixa ó, duelo do carrinho. Deixa eu ver como é que é aqui. Deixa eu só falar aqui, olha, duelo do carrinho. Hoje o carrinho está dividido entre os dois planos irresistíveis. Tem churrasco, carne, linguiça, poda bem gelada. Então, molho caprichado, queijo ralado, vinho, refrigerante e uma sobremesa para fechar. Agora queremos saber, que você, se você pudesse levar apenas um desse carrinho, qual você escolheria, churrasco ou massa? Escolha o seu e marque quem colocaria no carrinho adversário ou na fila do caixa, né? O Supermercado Sol quer o seu time forte e os ingredientes estão garantidos, né? Você mesmo, doutora, se você fosse lá pegar um carrinho, qual carrinho que você gostaria de ter? Bom dia, prazer te receber aqui no programa.
1: Bom dia, Tião. Bom dia, Dora. Bom dia, ouvintes. Ah. Eu ia gostar muito do carrinho do churrasco.
0: Olha aí, cara, do carrinho do churrasco, hein?
1: Do carrinho do churrasco.
0: Isso
1: também vai bem, vai, né?
0: É verdade, né? E aí, prazer te receber aqui. E a pergunta que não quer calar é que você falasse pra gente aí.
1: Quem é?
0: Quem é a doutora? Deixa eu só sair Marinês, da. A doutora Marinês, que tá com a gente aqui, e falasse pra gente da Marinês Nogueira, como é que é. Fala um pouquinho a respeito de você, doutora.
1: Tá. Eu sou a doutora Marinês Nogueira, eu sou médica, sou formada em medicina e sou pós-graduada em dermatologia estética clínica e também saúde da mulher. E eu busco, né, esses tratamentos inovadores para trazer para as mulheres, para dar mais benefícios à saúde da mulher.
2: Doutora, como foi assim, você se formou médica e aí você resolveu ir para essa área? Como que foi?
1: Olha, foi muito interessante, porque assim, como eu já trato as mulheres, né, de uma forma, a parte dermatológica, e a gente sempre tem as queixas, né, doutora, que nem agora, geralmente, que tá acontecendo muito a parte dos teaser partidas, né, são as canetinhas emagrecedoras. As mulheres estão perdendo peso, isso é muito natural, né? Porque o medicamento é para isso mesmo. Só que é assim, você não escolhe a região que você quer perder o seu peso, né? O seu volume. E aí acaba que influencia muito na região íntima também. Entendeu? Aí tem muitas mulheres me procurando por conta de flacidez, né? Que é a flacidez na região íntima, que a gente pode ser tratada. Pode ser tratada, né, com preenchimento, com bioestimuladores e também tem os lasers todos, né? Que faz com que a parte rejuvenesça.
2: Esse tratamento da região íntima, ele é feito em uma só sessão ou precisa de várias sessões, doutora?
1: Depende muito do que vai ser feito, né? Que nem no caso, a gente tem o rejuvenescimento íntimo. Quando a pessoa perdeu volume e ela, assim, precisa de um volume rápido e ela tem ainda algo ali dentro onde, né, possa ter um pouquinho de volume, a gente faz um preenchimento. O preenchimento é uma sessão única. É claro que ele tem um tempo, né? E ela vai fazer de novo esse preenchimento depois de uns meses, uns 9, né? 10 meses, umas 2 vezes ao ano. Aí agora, quando a pessoa tem muita flacidez mesmo, a gente tem que bioestimular e também por conta da idade, né? Porque chega a idade onde a mulher não produz mais colágeno, ela tem que ser estimulada. Então aí vem os bioestimuladores, onde eles fazem com que o seu corpo produza mais colágeno, assim como fazemos na face. E também temos, né, a parte do laser íntimo, que é o laser onde ele rejuvenesce tanto por fora e também trata o canal vaginal. Entendeu?
2: Por exemplo, as pessoas, se a gente vai ficando mais velha, às vezes vai tendo escape de xixi. Sim, é bom pra isso.
1: Isso, ah, ele é bom pra isso. Então, mulheres, né? Não importa a idade, gente. Uma mulher jovem, uma mulher mãe jovem, né? Que teve já várias gestações, uma gestação. Essas gestações, ela influencia muito nos órgãos, né? Então, o peso da barriga vai baixando, né? Faz com que você...

0: Você vai diminuindo ali aquela parte de elasticidade, né? Então, conforme vai passando o tempo, você vai tendo aqueles escapes, mas não é os escapes que é por conta de muita velhice, né? É porque ali foi rompido as fibras. Então, o laser vem para ajudar a estimular a produção de colágeno naquela região. Então, tanto as mulheres que já estão em período de menopausa, quanto as mulheres jovens, elas podem fazer esse tratamento, porque ele vai rejuvenescer a região íntima e vai fazer com que levante toda aquela região ali.
1: Agora o pessoal está assistindo, a gente deve se questionar, nossa, mas deve ser muito caro um tratamento desse. É caro, assim, ou ele é um tratamento que é acessível, doutora?
0: Olha, a gente tem acessibilidade, porque tem o dia do laser, né? O dia do laser é um dia onde os valores é menor, né? Por conta que é um dia focado a isso. E também a gente tem várias formas de pagamento onde não vai pesar para o paciente. Em relação, assim, um tratamento, né, de laser e uma cirurgia, né? Porque assim, se você deixar passar muito tempo, aí o laser já não vai ajudar mais,
1: Não
0: entendeu?
1: é mais tratamento, isso
0: Não,
1: é cirúrgico.
0: aí é cirúrgico, aí você vai ter que fazer a cirurgia. Então, assim, é muito interessante você fazer, né, quando você já sente um leves escapes, porque futuramente você não vai precisar fazer a cirurgia.
1: A senhora atende em Pedro Ramos.
0: Sim, Pedro Juan Cavaleiro.
1: Fica onde a sua
0: A
1: clínica?
0: minha clínica fica na rua Tenente Herrero, 850, na clínica Penha. Fica pertinho da Lagoa do Paraguai.
1: Olha aí, é super fácil. Mas além de tratamentos íntimos, a senhora faz os outros tratamentos
2: Deixa
1: também.
2: eu dar licença um pouquinho. Tô aqui, viu?
1: Nada, amo aqui. Pode falar, pode perguntar. Ficou interessada?
2: A gente está falando, muito se fala em tabus, né? Ah, tem o tabu disso, tem o tabu para não falar daquilo. Nós homens, por exemplo, agora já vai entrar o Outubro Rosa, que é o mês da mulher, né? O mês que as mulheres fazem os tratamentos, e tem até aquela piadinha sem graça, né? Quando termina outubro, fala, sai o Outubro Rosa, entra o Novembro Azul, sai o laço do peito. E nós homens temos o tabu da questão do exame da próstata, né? O toque lá que o médico faz. E com relação a esse tratamento, você sente que as mulheres, elas ficam com vergonha de chegar até você, ou as mulheres, diferentemente dos homens, elas são mais tranquilas para falar a respeito quando tem esse problema?
0: Então, as mulheres já são diferentes,
2: Ah,
0: né?
2: é?
0: Porque elas já fazem aquela rotina diária de Papanicolau,
2: Sim.
0: né? Estão sempre buscando se cuidar, então a maioria delas tem essa facilidade de se comunicar. Então, justamente também, não sei, né, se interfere alguma coisa por conta de estar falando com mulher mesmo, né?
2: Ah,
0: De
2: tá.
0: mulher para mulher, né? Porque as minhas pacientes, quando chegam na clínica, já se abrem, né? Doutora, eu tô passando por isso, por isso, por isso. Você pode me ajudar? Aí a gente sempre busca, né? Sempre busca ter a paciente ali, com ética, atender ela com ética, né? E tudo sigiloso, tá? Então, o que ela me traz ali é ali e não sai dali. Então, é um procedimento que ela vai fazer e vai ficar tudo bem. Porque às vezes ela fala, ah, doutora, eu quero fazer, mas eu não quero, né?
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2: Muito boa tarde, Ponta Porã. Minha terra querida, minha terra amada, princesinha dos ervais. Aqui quem vos fala é Júnior Parker. Estou aqui ao meu lado, meu amigo Oscar Sérvia. Estamos aqui há 4 dias, né, das eleições no Brasil. Todos nós temos que exercer a nossa cidadania, exercer a nossa democracia nesse domingo, dia 4 de outubro. Então, o brasileiro vota esse ano para presidente da República, 2 candidatos ao Senado, para governador, para deputado federal e para deputado estadual. Estamos aqui nessa tarde gostosa, aqui na fronteira querida e amada. Eu, Júnior Parker, já tenho aqui os meus candidatos, né? Porque a gente vive na democracia. Eu peço aqui o voto, né, para o meu deputado estadual Lucas de Lima, 22022. E também, né, o nosso governador Riddle, número 11, para o nosso senador Reinaldo Azambuja, 222, e pedimos aí que todo mundo exerça aí, né, o seu direito de votar. Você tem o livre-arbítrio de escolher realmente quem vai te representar nos próximos 4 anos da fronteira, tá bom? Estamos aqui, deixar um alô especial para os meus amigos da Vidreria Santa Maria, né, seu Alfredo, meu amigo Christian Como, do Alto Repostos Real Car 4x4. Também o nosso amigo Carlão. Alô, Carlão! Carlão tem os candidatos dele, bons candidatos dele também. Carlão ali do bairro da Granja, né? Meus amigos Daniel da Impacto, organização contábil. Pessoal da Nipotec, sei lá. Alô, Edgar, um forte abraço, irmão. Fica com Deus. Meus amigos Cardoso, da Tornearia e Solda do Cardoso, né? E também meus amigos da Top Beer. Vocês ouviram o recado? Vamos aqui até às 19h20, horário Paraguai, 18h, horário brasileiro. E vamos aqui ouvir um musicão especial agora, que só o Oscar Servian consegue aí nos colocar essa musicona aí. Obrigado, Oscar, pelo carinho aí do rádio, de estar aí nos filmando, né? E maravilha, gente. Então vamos com música? Vamos com música aqui pela 91.5 Cerro Corá FM. Nosso amigo Oscar Servian. Maravilha, gente. E o programa vai longe. Podem pedir suas músicas. Estamos juntos.

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1: Maravilha, maravilha. São 17 horas e 21 minutinhos em Pedro Juan Caballero, 16 horas e 21 minutinhos em Ponta Porã, né? Estamos aqui nessa tarde gostosa de quarta-feira, Mercos, aqui na fronteira, querida e amada. Tranquilo, tranquilo. Então, ontem, foi ontem, né? Ontem tivemos jogos. O jogo da seleção brasileira, né? Conseguiu, com toda a dificuldade do mundo, ganhar. É do time da Austrália, o time lá dos cangurus, né? Lá tem muito cangurus. Então o Brasil acabou ganhando de 4-2, mas com aquela... o Brasil tem muito potencial individual, mas o jogo está muito individual, muito complicado. Vamos ver se o Lancelotti aí consegue aí colocar mais para frente, né? Para o ano que vem, consiga transformar esses nossos jovens em uma boa equipe, né? Tá bom, gente? Maravilha? Estamos aqui iniciando, agradecer o carinho do rádio. Deixa um alô pro meu amigo lá da Lonas Guarani, né? Nosso amigo Ninho Rodrigues, alô, Nino. Forte abraço, estou aqui na 91.5 na Serra Coravinha. 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Lonas Guarani, nosso amigo Ninho Rodrigues, um forte abraço, meu irmão. Saúde e paz. Também deixou um alô especial do nosso amigo Ninos, né? Alô Ninos, do Ninos Restaurante. 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Deixar um alô especial para nosso amigo Ninos, tá bom? Deixar um alô especial também nossos amigos Paulinho do Inc. Um forte abraço, meu irmão. Saúde e paz, que Deus ilumine aí os seus caminhos, né? 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Falou, meu irmão, forte abraço, saúde, paz. Deixou um alô especial pro nosso amigo Rodolfo, lá da RC Móveis, né? Alô, Rodolfo, fartura de gente boa. Ele tá aqui sempre com a turma dele lá, né? Ele que é um empresário lá de móveis, né? Eles fazem móveis lá, pronta entrega, pré-moldado. Então ele sempre está lá, junto com o Kleber, com o Enzo, com o piloto e com o seu Faustino, né? Saúde e paz, meus irmãos. Vocês são nota 10. Vocês são nota 10. Deixa eu falar especial pro meu amigo Maurício ali. Faz isso que ele está sumido, mas ele está ligado. Ele falou assim, ele ali do residencial, né? Ele tem um bar de sinuca, né? Meu amigo é Maurício, mas ele tá sumido. Meu amigo Toninho, Antônio Alves, né? O Toninho tá sempre ali tomando água com gás ali, ali na Copa Fronteira, ali na frente da

0: da Copa Fronteira, no DUI, né? Meu amigo Antônio Alves, popular Toninho, né? Fartura de gente boa. Deixa um alô especial a todo mundo que estão sintonizados aqui pela 91.5. Serra Coraí. Meu amigo Carlão, alô Carlão, do bairro da Granja. O Carlão é mais difícil de falar, porque o Carlão é meio internacional, né? O homem é internacional. Então, deixa um alô especial para nosso amigo Carlão, da Auto Mecânica do Carlão. 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Deixou um alô especial, meu amigo Anísio Rodas, está mais sumido. 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Também, meu pessoal, meu amigo Adão Barros, da Mambá em Penha. Alô, seu Adão, fartura de gente boa. Esse é gente boa. E também deixar um alô especial. Meu amigo Toninho Soares. Toninho Soares. Eu tô faltando 4 dias das eleições, né? E olha que eu não bebo, gente. O Júnior Parque é só na água com gás. Meu amigo Toninho Soares sempre tá ali pelo DUI ali. Ele é morador ali da Copa Fronteira. Né? É um cara aposentado, vida boa, né? Já foi um grande futebolista, né? O cara sempre foi desportivo. Diz que jogou mais que o Gamarra, jogou mais que o. Joga mais que esse Gustavo Gomes do Palmeiras, joga mais do que o Marquinhos, né? Só não joga mais que os jogadores do Corinthians, né? Porque ali só tem uma nossa zaga ali, é especial. Vamos ouvir mais uma música e já voltamos.
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1: Maravilha, maravilha, estamos de volta aqui pela 91.5 Serra Corá FM. Agora são 17 horas e 34 minutinhos em Pedro Juan Cabaleiro e 16 horas e 34 minutinhos em Ponta Porã. Agradecer o carinho do rádio ligado. Você é minha amiga, você é meu amigo dos quatro cantos da fronteira, né? Deixar um alô especial a vocês que estão interligados e ligados. Que alô, meus amigos de toda a América do Sul. Aqui quem vos fala é Júnior Parker. Então, o programa vai até às 19 horas. Estamos trazendo aqui o melhor da música. Agradecer o carinho. Gente, como eu disse há pouco, estamos a 4 dias das eleições no Brasil. E esse ano, gente, você vota em 2 candidatos ao Senado. A gente tem que explicar. Todo mundo tem que levar a sua colinha. E eu tenho, né? Meu candidato ao Senado, né? Eu estou aqui, deixar um alô especial para o nosso amigo Paulinho, lá do INCRA, né? Forte abraço. Eu tenho aqui meu segundo voto, né? Que é o senador Vander Lobé, né? 133. Senador Vander Lobé, 133. E temos o primeiro voto, né? O nosso senador Reinaldo Azambuja. Então é democracia, gente, é democracia. Todo mundo aí tem o seu candidato estadual, seu candidato a federal, seu candidato a presidente. A gente não está aqui para tumultuar ninguém. A gente está aqui para exercer a nossa democracia, tá bom? E vamos aqui até no sabadão, né? Lembrando que domingo a gente tem que realmente, eu vou pescar, não quero votar. Só a partir do momento que você não for votar, você está deixando as outras pessoas escolherem os candidatos para você. Então a gente tem que ter o nosso direito de escolha, né? Nosso direito de escolha. Então é isso aí, gente. Então vamos acompanhar nossa programação. Estaremos falando aí de todos os nossos candidatos. Agradecemos o carinho do Rádio Ligado. Você é minha amiga, você é meu amigo dos quatro cantos da fronteira querida, que é Júnior Parker. Como diz as minhas, a voz da emoção, né? Tá bom? Maravilha, maravilha.

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1: Maravilha, maravilha, 17 horas e 52 minutinhos em Pernambuco Cabaleiro, 16 horas e 52 minutinhos em Ponta Porã. Deixa eu especial, você é minha amiga, você é meu amigo dos quatro cantos da nossa cidade, né? Deixa eu especial a todos que estão sintonizados, né? Meu amigo Paulinho do Incra também, pessoal ali da Polheria Glória, né? Minha amiga Glória de Calonga. E pessoal da Polheria Glória, né? Que fica aqui na Mariscal Lopes, entre Aquidaban e República de Cuba, né? Só um especial, meus amigos, meu amigo Soadão Bairro e a minha amiga licenciada Emilce Aquino Ramírez, da Joieria Mambai, fica na Curupaiti, com Carlos Antônio Lopes, meu amigo Soadão Bairro da Mambai em Pé. Meu amigo Carlão, do Automecânico, Carlão, forte abraço, meu irmão, saúde e paz. Meu amigo Anísio Rodas, do Bancred. Meu amigo Cardoso, da Tornearia e Solda do Cardoso. Meu amigo Edgar, da Nipotec Celular. 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Pessoal da Impacto Organização Contábil. Alô, meu irmão. Forte abraço. Já, já, vamos passar aí pra dentro da outra papiada. Meu amigo Daniel, fartura de gente boa. 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Alô, Dom Cepi, alô, Dom Cepi, da Tornearia Sobe. Meu amigo João Alfredo, da Vidreria Santa Maria. Meu amigo Ninho Rodrigo, da Lonas Guarani. E meu amigo Danilo, né? Da Comercial Manduvi. 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Vamos com uma música e já voltamos.
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2: Vamos assim!

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1: Maravilha, maravilha, estamos aqui ao vivo e a cores para toda a região da fronteira, né? Muito prazer, eu sou Júnior Parker. Já são 17h58 e alguns segundos, né? Daqui a pouquinho são 18 horas em Pedro Cabaleiro, 17 horas em Ponta Porã. Como eu disse, agradeço aí o carinho de todos os amigos, todas as amigas que estão sintonizados. Falou o especial do nosso amigo Maurício, lá do Residencial, meu amigo Paulinho, lá do INC, meu amigo Antônio, não, Toninho, mano, ele já tá bravo comigo. Meu amigo, eu já perdi aqui os contatos, tudo aqui, que o meu celular apagou, né? Meu amigo, pessoal da Casa do Insufilme, né? 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Deixar um alô especial também. Meu amigo Toninho Soares, ele deve estar tomando água com gás ali no DUI, né? Hoje é quarta-feira, não tem Brasileirão, fica ruim, né? A gente fica aí dependendo. Meu amigo Ninho Rodrigues, lá da Lonas Guarani. Tá bom? Forte abraço. Meu amigo Ninho Rodrigues, fartura de gente boa. 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Então, deixa um alô especial, meu amigo da Lonas Guarani. Deixa um alô especial todos que estão sintonizados com a gente aí, né? Já falei do Maurício lá do Coisa, falei das meninas, do Fernando, da Stop B, meu amigo Guga Linares, do Guincho Iguaçu. Forte abraço pra ele. Vamos ouvir uma música, mas a gente já retorna.

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1: Maravilha, maravilha. São 18 horas e 23 minutinhos, né? Em Pedro Juan Caballero, 17 horas e 23 minutinhos em Ponta Porã. Estamos aqui ao vivo e a cores para toda a América do Sul, todo o Brasil, todo mundo, trazendo aí música sertaneja à vontade. Já fizemos nosso break, agora vamos trazer música, né, gente? 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Danilo Marília, um forte abraço. 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Também meu amigo Ninho Rodrigues, da Lonas Guarani, um forte abraço. 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Meu amigo Daniel, da Impacto Organização Contato. 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Meu amigo Cardoso, da Tornearia e Solda do Cardoso. 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Forte abraço, meu amigo Carlão, meu amigo Anísio Rodas, forte abraço. Sr. Adão Barros, da Mambá Empenhos, e a minha amiga licenciada Emilce Aquino Ramires. Forte abraço. Pessoal da Polheria Glória, fartura de gente boa. Também nosso amigo Rafael Luque Maio. Pessoal que estão sintonizando, meu amigo Rodolfo Kleber, né? O piloto, o pessoal que estão ali, o meu amigo Rodolfo, da RC Move, meu amigo Fartura de Gente Boa, né? Meu amigo Marcos, que eu mandei esses dias para ele, né? Atenção, quem ainda não brigou com amigos e familiares por causa de política, essa é a última semana, né, gente? Hoje é quarta, tem até domingo pra brigar. E os caras se envolvem aí nas loucuras de política. E eu fico meio na minha, né? Eu tenho meus candidatos, já falei de alguns aqui, mas os caras querem ir pro confronto mesmo. Mas existe aqui o pobre de direita, o pobre de esquerda, pra acabar. Esse é o Brasil que nós vivemos, né? E os caras se apaixonam por uns candidatos aí, que é só por Deus e um copo de... Sei lá, meu irmão. Deixa eu falar especial pro meu amigo Marcos Forte, né? Ele é palmeirense. Fartura de gente boa, né? Ele é gente boa, gente. O problema dele... Mas ele é gente boa, palmeirense. Deixa eu falar especial pro meu amigo Rodolfo, né? E ele tá dando risada aqui. Ele manda mensagem e dá risada. Ele é gente boa. Deixa eu falar especial pro filho dele, né? Não lembro o nome do filho dele. Imagina o Parque, ele é mais esquecido, né? Um alô especial pro filhão dele, que tá cada dia que passa, tá mais grande de tamanho e mais inteligente, né? E ele vai com certeza colocar juiz.

0: Piso na cabeça do Marquinhos, né? É, chama alô especial, meu amigo Cardoso, da Tornearia e Solda, o Cardoso. Tamo ligado, Cardozão. Cardoso é um rapaz da comunidade, um jovem, é trabalhador, sempre participa de todos os movimentos da Igreja Católica ali, acompanha, ajuda, né? 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Fartura de gente boa. Vamos ver se o Marquinhos mandou o nome do filho dele, que veio me mandar um alô pro filho dele. Não mandou, não. Marquinhos, também eu te falar a verdade, viu? É pra acabar. Vamos ver esse ano, quando o Corinthians melhorar. Ah, o Yuri, manda um alô pro Yuri, Marquinhos. O Yuri, garotinho, gente boa. Esse vai ser corintiano, que ele não vai puxar o pai, né? Corintiano, tudo gente boa. E nesse domingo tem as eleições, pessoal. Tem uns que gostam de falar de política, tem outros que não gostam, mas nós vivemos num país extremamente ligado em tudo. Quando é carnaval, é carnaval. Quando é futebol, brasileirão, é brasileirão. Quando é Copa do... Então a gente tem que se propor a domingo e votar em quem você acha que vai trazer o melhor para o país. Esse ano a gente vota para presidente da República, nós votamos para deputado federal e estadual, para governador e para dois senadores. Quem dessas pessoas você concretiza na sua mente que vai ajudar o país a desenvolver? Que vai cuidar das pessoas, né? Mais carentes, da população. Porque o Brasil é um país rico, mas é um país de 212 milhões de habitantes que precisa realmente do apoio também, a mão firme do governo. Então você define o seu candidato e no domingo vai lá e exerce a sua cidadania. Você sendo de direita, você sendo de esquerda, você sendo de centro, você escolhe seu candidato. Cada um tem a sua visão. Não pode ser aqueles, temos muitas pessoas que só acompanham o que o amigo fala. Eu vou nesse porque não. Isso tem que ter, você fazer a sua autoanálise de quem realmente merece estar à frente aí do seu estado, do seu município. Tá bom, gente? Então tá, Maikinho, manda um alô especial pro Yuri, meu brother. E daí, só pra lembrar, deixar um alô especial, meu amigo Rodolfo, lá da RC Móvel, meu amigo Toninho Soares, grande jogador de bola, tá sintonizado na gente também. O pessoal da Lonas Guarani, meu amigo Ninho Rodrigues. Meus amigos aí, Laurindo, alô, seu Laurindo, forte abraço. Meus amigos, meu amigo Carlão lá do bairro da Ganja, Pompílio Júnior tá ligado aqui, meu amigo Ramão lá do CTG Querência, ele fica lá no CTG nos ouvindo. Nosso amigo Roberto, motorista da ambulância, também sintonizado. Meus amigos também, minha amiga Rejane, de Independência. Meus amigos Joandre, lá da Itapoporro Home Center, né? Forte abraço. Meus amigos também, deixa eu ver quem mais, quem tá escrevendo aqui, da SOS Baterias. Minha amiga doutora Laura. Meu amigo Marcelo Corrêa, gente, só pra falar, gente. Meu amigo Marcelo Corrêa, ele mandou aqui pra mim, ó. Deixa eu achar aqui. Ele está fazendo um evento nesse sábado agora. Nesse sábado, ali no posto dele ali. Eu vou lá. Vai ser na véspera das eleições, né? O duro é eu achar, né? Deixa eu ver. Marcelo, doutor Marcelo. Vai ser um evento que eu vou localizar aqui depois e vou mandar falar amanhã, tá? Ele é um evento ali na Vila Áurea, um evento muito aqui, ó, eu localizei, ó, tá aqui, mas ali no posto Alfa, né? Violada na conveniência do posto Alfa, vai ter violada na conveniência do posto Alfa. Boa música, boa companhia e aquele chopp gelado. Fica bem ali na Vila Áurea ali. Então vamos lá. Nesse sábado, dia 3/10. Então vai ter aqui avião. Vou lá tomar um chopp lá. Então vou lá prestigiar nosso amigo Dr. Marcelo. Agora são 18 horas, 31. Vamos ouvir uma música, aí eu já volto para falar mais um pouquinho.
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1: Maravilha, maravilha, 8:36 em Pedro Juan Caballero, 17:36 em Ponta Porã. Estamos aqui ao vivo e a cores para toda região de fronteira. Agradecer você, minha amiga, você, meu amigo de sítio, chacras, fazendo, você é dos bairros do Grande Guarani, você é do Grande Vila Áurea, no Brasil, né, em Ponta Porã, e todos os bairros da nossa fronteira querida e amada. Aqui é o Júnior Parker, do meu lado aqui está meu amigo Oscar Servian, né, nosso DJ internacional. Agradecer aí o carinho, né, de todos que estão sintonizados aqui na rádio, agradecer muito a audiência, né, um alô especial para todos que estão ligados aí, agradecer muito, muito o carinho mesmo, mais de 300 mensagens, que deixar um alô especial, a gente não consegue às vezes, deixar um alô especial para Adriana lá do São João, né, também amigo, muita gente mandando mensagem, a gente sempre está lembrando dos amigos, das pessoas que estão ligadas com a gente, tá bom, gente? Como diz, hoje é quarta-feira, né? Hoje nós estamos aqui, o programa vai até às 19 horas, horário Paraguai, 18 horas, horário Brasil. Muita música, muita música. Vamos ouvir música até mais tarde. Deixa eu deixar agora para vocês sintonizados aqui. Vamos tocar mais dois musicões aqui, meus amigos Oscar Servian. Vamos que vamos!
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